0: este Vinícius que eu encontrado e já chegará o momento onde ele decide partidos e nos gana partidos. Graças.
1: Olá, mister.